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2: 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In fact, I resisted the old school of
3: Porque é sexta-feira. Esta é mais uma hora de Desvio Padrão. Eu sou o Casper e, como sempre, entre a meia-noite e a uma da manhã, vamos pôr-nos a par de algumas das coisas mais interessantes num documento que se espera, pelo menos, peculiar de ouvir. Espero contar com a vossa companhia durante a próxima hora. Mantenham-se desse lado.

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Charlie. 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
2: O Digger Camp lança a plataforma de descoberta musical com inteligência artificial focada na música eletrónica underground. O artista e curador musical milanês T.S. lançou a Digger Camp, uma nova plataforma de descoberta musical baseada em inteligência artificial, criada para ajudar utilizadores a encontrar temas de música eletrónica underground e lançamentos independentes com base na semelhança sonora e não em algoritmos de popularidade ou etiquetas de género. A ferramenta permite colar links de plataformas como YouTube, Bandcamp ou SoundCloud, bem como fazer upload de ficheiros de áudio para encontrar músicas com características acústicas semelhantes. Em vez de depender de géneros, hábitos de escuta ou métricas de popularidade, a Digger Camp analisa diretamente elementos de som, como ritmo, textura, energia e timbre, para recomendar temas com um perfil sonoro próximo. Segundo o criador, a plataforma já conta com mais de 2 milhões de temas, com dezenas de milhares de novas adições diárias provenientes de fontes independentes, incluindo Bandcamp, canais curados no YouTube e Revived. O catálogo está atualmente centrado em estilos como techno, trance, electro, dub, techno e acid, mas há planos para expandir para géneros como jazz, reggae, hip-hop, ambient e funk. No campo tecnológico, a Digger Camp combina análise de áudio tradicional com o Clap, um modelo de áudio desenvolvido pela Microsoft Research, que permite criar uma espécie de compreensão semântica do som. Cada tema é convertido numa impressão digital matemática, sendo depois comparada com a base de dados através de um sistema de similaridade por cosseno, que mede o quão próximas são entre si em termos sonoros. A plataforma inclui ainda 3 modos de pesquisa: Standard, Deep Match e Surprise Me, pensados para diferentes níveis de precisão e descoberta musical. Para T.S., o objetivo não é substituir a cultura tradicional de digging musical, mas sim ampliá-la com novas ferramentas. A Digger Camp está atualmente gratuita durante o período de lançamento, embora estejam previstos planos pagos ainda este ano.
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2: Umbra estreia-se no Porto com festa secreta em armazém, este sábado. O Porto recebe este sábado, 23 de maio, a estreia da Umbra, uma nova plataforma dedicada à música eletrónica underground, que arranca com uma festa em formato secreto num armazém da cidade. Sem bilhetes disponíveis à porta e com localização mantida em segredo, o evento decorre entre a meia-noite e as 6 da manhã. Para a primeira edição, a Umbra apresenta um cartaz que reúne artistas de várias cidades do país. De Almada chega a Pucas, enquanto o System Sophie viaja desde Guimarães. A dupla Açafrão e Lexi, nomes ligados à cena clubbing de Coimbra, atua em formato back-to-back, juntando-se ainda Baptismo e G. Sota, artistas aveirenses radicados no Porto que representam a Vértigo, numa atuação híbrida. A componente visual da noite estará a cargo de Lane. Em comunicado de apresentação, a Umbra explica que nasce com foco na exploração de sonoridades eletrónicas de dança, experimentais, alternativas e left field, propondo criar espaços onde diferentes linguagens sonoras possam coexistir sem barreiras rígidas de género ou formato. A aposta passa por experiências mais imersivas, desafiantes e orientadas para a experimentação dentro da música eletrónica contemporânea. A organização é composta por vários nomes ligados à cena underground portuense, com percurso em coletivos, projetos independentes e eventos do-it-yourself, procurando agora consolidar uma plataforma focada em curadoria, comunidade e exploração sonora. Segundo a equipa, o projeto pretende também apoiar artistas que trabalham em territórios menos convencionais da cultura clubbing, abrindo espaço para propostas híbridas e experiências de escuta menos previsíveis.
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2: Uma exposição dedicada ao papel do autocolante como meio de expressão política, social e gráfica desde o 25 de Abril foi inaugurada na passada quinta-feira no MUD, Museu do Design, em Lisboa, reunindo uma seleção de peças do arquivo Efémera. Intitulada Autocolante Iconografia da Liberdade, a mostra fica patente até 30 de agosto no Museu Lisboeta, com curadoria do historiador José Pacheco Pereira e coordenação geral de Bárbara Coutinho, diretora do MUD, e Rita Maltês, da Associação Cultural Efémera. A exposição centra-se no estudo do núcleo de autocolantes do arquivo Efémera, propondo uma leitura da história da democracia portuguesa através destes pequenos suportes gráficos, frequentemente secundarizados, face ao cartaz, à bandeira ou ao panfleto, aponta a organização em comunicado. O autocolante constitui um desafio de design gráfico exigente por exigir a síntese de mensagens políticas, sociais ou ideológicas num espaço reduzido, convocando recursos de composição, tipografia, cor e impressão. A seleção apresentada resulta de uma escolha entre milhares de exemplares e percorre diferentes momentos da vida democrática portuguesa após a Revolução do 25 de Abril de 1974, desde o ativismo político e partidário às lutas ligadas ao ambiente, aos direitos civis e à defesa da diferença. O conjunto evidencia a forma como este suporte foi utilizado por partidos, movimentos, associações e cidadãos anónimos como instrumento de comunicação e intervenção pública, permitindo observar a evolução das linguagens visuais e das formas de cidadania ao longo de várias décadas. Para o MUD, a análise destes materiais revela também como as palavras de ordem de outrora continuam a ecoar na atualidade, transformando-se em função de novas práticas de participação política e intervenção social, segundo o comunicado do museu. A exposição tem ainda como objetivo reafirmar a missão do museu de valorizar o design presente no cotidiano, defendendo que este não se limita a assinaturas prestigiadas e objetos de exceção, mas manifesta-se também em formas de comunicação consideradas menores ou efêmeras. José Pacheco Pereira assina os textos que acompanham os diferentes núcleos expositivos e sublinha no catálogo da mostra o contraste entre a dimensão reduzida do autocolante e os valores que transporta.
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1: O nosso homem por trás da raiz ao ritmo, a arqueologia sonora em torno das latitudes mais quentes da música que respiramos no fim de semana, está de regresso ao Heróis no Ar com novidades apontadas às pistas de dança. Rocky Marciano regressa a tempo dos bailes de verão com dois novos singles onde a eletrónica, os ritmos afro e o jazz se fundem para uma celebração house para dançar com a cabeça no globo lá fora. Acompanhado por Rodrigo Amado no saxofone, figura central do jazz nacional e europeu, e por Milton Gully a trazer o sabor High Life na guitarra elétrica, o brilho é isso mesmo, uma peça luminosa onde o talento dos músicos ao vivo e o groove hipnótico aquecem a pista de dança, conduzidos por um baixo synth analógico para o puro prazer da dança.

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2: O Festival A Porta regressa à Leiria em junho com música, arte e atividades gratuitas. O Festival A Porta está de regresso à Leiria para a sua 11ª edição, que decorre entre 3 e 7 de junho, levando à cidade um programa multidisciplinar dedicado às artes, com concertos, instalações, teatro e várias atividades de acesso gratuito. Este ano o evento apresenta-se sob o lema O que o vento não levou, uma referência à tempestade de Christine, que afetou a região de Leiria, inspirando a organização a refletir sobre temas como abrigo, pertença e reconstrução. A música volta a ter um papel central na programação, especialmente na antiga Pousada de Juventude, palco de vários concertos. Entre os nomes confirmados estão Sensible Soccers, Monstera e Candy Diaz, no dia 3 de junho, La Valentina, El Ali e Chat GRP, no dia 5, e Maria Grepe, Reitier e Verusco, no dia 6. O cartaz inclui ainda atuações de artistas como Michael Knight, Marquise, Esquerda, Nonbody e Cachupa Psicadélica. Além da música, o festival aposta numa programação diversificada com artes visuais, instalações, intervenções artísticas, teatro e espaços de criação, reunindo nomes como Andreas Trobolowicz e Mais Menos. Um dos destaques desta edição é o projeto Cana, desenvolvido pela Barakat, em co-criação com o coletivo Til e a Casota Collective. O conceito, que dá nome à parte da programação, inspira-se numa palavra de raízes antigas que significa casa, morada ou lugar de pertença. Segundo a organização, Cana representa mais do que um espaço físico. Simboliza um refúgio interior, um lugar de segurança e reconstrução. Num ano marcado pelos estragos causados pela tempestade Christine, o festival assume a antiga Pousada de Juventude como um espaço de encontro e reflexão sobre a fragilidade e a importância do conceito de abrigo.
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2: A Casa Palestina inaugura em Lisboa a primeira Casa Cultural Palestiniana da cidade. Lisboa ganha um novo espaço dedicado à cultura palestiniana. Localizada em Alcântara, a Casa Palestina apresenta-se como a primeira Casa Cultural Palestiniana da cidade, criada para ser um ponto de encontro para arte, música, gastronomia, educação e organização comunitária. O projeto é liderado por uma equipa de 4 mulheres, a fundadora e diretora criativa Dima Akram, a diretora criativa e de programação Nur, a diretora de operações Tânia e a diretora de mídia Carolina. A programação futura inclui a exibição do documentário Free Fish, filmado em Gaza, seguida de uma sessão de perguntas e respostas com a jornalista Bissan Ouda, uma sessão educativa intitulada Palestine 101, conduzida pelo historiador Hazem Jamjum, um espetáculo de comédia com Nida Albadarni e ainda um mini-festival com o Mad Jazz Project e o Palestinian Sound Archive. A festa de inauguração contou com uma atuação da vocalista palestiniana Hawan Roshni, do pianista e artista eletrónico Isam, uma performance de Dabke pelo grupo Handala e um DJ set do Selector, nascido em Jerusalém, Adam, atualmente radicado em Londres. Os convidados puderam também visitar uma exposição de arte e provar comida e bebidas palestinianas ao longo da noite. O espírito da Casa Palestina está enraizado na comunidade e na cultura. O espaço pretende ser um local onde os palestinianos se sintam em casa, possam fortalecer laços e conectar-se ao mesmo tempo que acolhe todos aqueles que desejam conhecer melhor a cultura palestiniana e demonstrar solidariedade.
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1: 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Carl Gibson é um veterano da cena underground britânica, que opera como um alquimista sónico a partir da sua base em Cardiff, através do seu projeto Secret Soul Society, ou da editora que ajudou a fundar, a Scruffy Soul Recordings. Com décadas de experiência como DJ, jornalista musical e produtor, Carl Gibson destila o seu vasto conhecimento enciclopédico em colagens rítmicas que fundem psicadelismo baleárico com o calor do funk analógico. O novo EP de Secret Soul Society, Disco Minded, é um organismo vivo que respira nostalgia e futuro. Carl Gibson é o maestro num labirinto de new disco e baleárico, onde sintetizadores espaciais flutuam numa teia de ritmos dançantes. Há um eco de Italo Disco que serpenteia entre as texturas de downtempo, criando um ambiente simultaneamente festivo, introspectivo e psicadélico. Disco Minded não é apenas música, é um convite magnético para perder o juízo na pista. Carl Gibson prova que a alma do disco não morreu, apenas mudou de morada para um universo mais cósmico e sofisticado. Secret Soul Society, Disco Minded.

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2: A Feira do Livro de Lisboa regressa ao Parque Eduardo VII entre 27 de maio e 14 de junho, com mais de 2.200 eventos programados e novidades imersivas, como o cinema ao ar livre e leitura silenciosa com auscultadores. Em comunicado, a APEL, a Associação Portuguesa de Editores e Livreiros, que organiza a Feira do Livro de Lisboa em parceria com a Câmara Municipal de Lisboa, revela que serão mantidos os 350 pavilhões e cerca de 900 chancelas editoriais no modelo que privilegia a fluidez do percurso no recinto. Aquela que será a 96ª edição da Feira do Livro de Lisboa vai contar com 5 novos participantes, estando confirmados 128 em representação das várias chancelas. Segundo a APEL, até o momento estão já programados mais de 2.200 eventos, um número que vai crescer ao longo da feira, entre sessões de autógrafos, apresentações de livros, debates, atividades para famílias e encontros com autores nacionais e internacionais. Uma das principais novidades desta edição é a introdução de sessões de cinema aos sábados à noite, em parceria com a Cine Society, numa iniciativa chamada Cine Sábado, que vai decorrer no relvado central, com a exibição de filmes como Clube dos Poetas Mortos, Jurassic Park e Orgulho e Preconceito. A estas sessões juntam-se ainda experiências de leitura silenciosa com as Silent Reading Parties, que decorrem diariamente com auscultadores e a curadoria literária da Tale House. A música mantém-se nas noites de sexta-feira com o ciclo Sextas à Música, com atuações de Amy Curl e Gabriel Gomes, enquanto a programação infantil e familiar continua a ter destaque com o regresso do Acampar com Histórias na Estufa Fria, dirigido a crianças entre os 8 e os 10 anos. A sustentabilidade volta também a ganhar destaque com a continuidade da iniciativa Vamos Plantar Livros, que este ano prevê um aumento de 25% face à edição anterior, com a plantação estimada de 8.750 árvores em 2026. Entre as novidades, destaca-se ainda a renovação do espaço dos pequenos editores, que recebe um investimento para 4 anos, traduzindo o compromisso da APEL com a diversidade editorial e com a valorização de projetos que procuram afirmar-se no mercado editorial. Ao longo dos 19 dias do evento, o recinto volta a distribuir-se por 7 praças e inclui também melhorias na mobilidade, acessibilidade e serviços, com iniciativas que vão do envio de livros para todo o país a parcerias de mobilidade sustentável e reforço de condições para visitantes com necessidades específicas.
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2: Zigurfest revela o cartaz para a edição de 2026, antes da fase de transição. O Zigurfest já revelou os nomes que compõem o cartaz musical da edição de 2026, marcada para os dias 20, 21 e 22 de agosto em Lamego, naquela que será uma edição especial, antes de um anunciado momento de transição para o festival. A entrada, como é habitual, será gratuita. O festival regressa a vários espaços emblemáticos da cidade, entre eles o Teatro Ribeiro Conceição, Rua da Olaria, Alameda e Bairro da Ponte, reafirmando, segundo a organização, a sua identidade como um espaço de descoberta, encontro e experimentação artística. Em comunicado, a Zigurfest destaca a continuidade de sua aposta numa experiência construtiva em torno da comunidade e da relação entre artistas, público e cidade, mantendo também o compromisso com a diversidade, inclusão e criação de um ambiente seguro para todos. No alinhamento musical deste ano, surgem propostas de diferentes universos sonoros, incluindo a atuação da Tribo Improviso, dirigida por Bá Álvares, em colaboração com utentes da Associação Portas para a Vida, além de uma residência artística de Vasco Alves. O cartaz inclui ainda nomes como Alumórfia, Clarice e os Desviados, La Família Gitana, Lesma, Mangualde, Plano Trifásico e Prado. A programação eletrónica também marca presença com atuações de Aires, ligado ao coletivo Casa Amarela, Dan Hero e o duo Kik, e ainda Rivamute. A organização descreve esta edição como um momento de transição e adianta que será a última vez em que o festival acontece exclusivamente no pico do verão. Mais detalhes sobre essa mudança serão revelados futuramente. No site oficial, o festival refere que o regresso aos espaços centrais, que marcam a sua história, representam não apenas um gesto nostálgico, mas também uma forma de preparar o futuro. Além dos concertos, o programa completo, que incluirá outras atividades, será anunciado em breve.
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2: Já é conhecida a música de apoio à seleção no Mundial. O rapper e produtor Sam The Kid convocou Bispo, Jason, Papillon e Sir Scratch para a música oficial de apoio à seleção nacional de futebol no Mundial 2026. E o resultado é um hino de motivação e muita energia. Sam The Kid explicou durante a apresentação de É Tuga ou Nada, é assim o título da canção, na terça-feira em Lisboa, que foi desafiado a criar uma música de motivação, de garra, que seguisse o mote Vai Dar Portugal da Federação Portuguesa de Futebol para o Mundial 2026. No fundo, para uma seleção que tem hipóteses de vencer em modo de é agora ou nunca. Era muito importante sentir aquela energia, sentir uma coisa mesmo quase épica de gladiadores. Vais entrar para um ringue ou, neste caso, para um campo de futebol e vais com aquela motivação. Esse foi o meu ponto de partida a nível musical, contou Sam The Kid aos jornalistas. Para dar voz e letra à música, que tem muita energia, convocou outros 4 rappers: Bispo, Jason dos Wet Bad Gang, Papillon e Sir Scratch, aqueles que sentiu que se enquadrariam no cântico. Neste trabalho, Sam The Kid foi o capitão da equipa, algo a que diz estar de certa forma habituado, porque às vezes o produtor é isso mesmo. A música é um rap, estilo do qual Sam The Kid é uma das maiores figuras de referência em Portugal e que tem fãs entre os convocados da seleção, como é o caso de Rafael Leão, que tem músicas editadas como A45. O Mundial 2026 vai decorrer de 11 de junho a 19 de julho nos Estados Unidos, no Canadá e no México. Na preparação, Portugal vai realizar 2 encontros particulares, primeiro a 6 de junho com o Chile, no Estádio Nacional em Oeiras, e depois com a Nigéria a 10 de junho em Leiria. Após viajar para Palm Beach em Miami, na Flórida, onde vai montar o seu centro de estágio, a Seleção Nacional vai disputar o grupo K e tem estreia marcada para 17 de junho frente à República Democrática do Congo em Houston, numa partida com início agendado para o meio-dia local quando forem 6 da tarde em Lisboa.

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2: Analógica volta ao mercado de Arroios. A feira de discos e editoras independentes Analógica regressa ao mercado de Arroios, em Lisboa, para a sua terceira edição, nos dias 23 e 24 de maio, entre as 11 e as 19, com entrada gratuita. Dedicado à edição independente e à cultura sonora, o evento apresenta-se como um ponto de encontro para quem cria, edita e aprecia música, reunindo mais de 40 editoras, lojas e coletivos de todo o país. Entre os participantes estão nomes como Cafetra, Discos Extendes, Discrepant, Out of Order e Flur, num retrato da atual cena independente portuguesa. Segundo a organização, a Analógica procura afirmar-se como um espaço de proximidade num tempo marcado pela predominância digital, devolvendo ao som a sua dimensão física e coletiva enquanto objeto, prática e experiência partilhada. Além da feira de discos, o programa inclui concertos, DJ sets, conversas e oficinas para diferentes públicos. No sábado, destaque para uma oficina de rádio para crianças, um showcase da Patch Point, uma oficina de loops em fita magnética, um concerto de aires e carga aérea e um DJ set de Sofia Custer. No domingo, as atividades continuam com um workshop de reparação de áudio, uma oficina de introdução à síntese sonora, uma conversa sobre como criar uma editora do It Yourself, com vários coletivos convidados e atuações de Dan Iron e Dum Dum. Produzida pela Junta de Freguesia de Arroios, com apoio da Fab Lab, a Analógica volta assim a afirmar-se como um espaço dedicado à música independente, à cultura sonora e ao encontro entre artistas, editoras e público.
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0: lost in space. Nos próximos minutos, o piloto de serviço é o Capitão Rosada. E a turbulência que se vai fazer sentir é proveniente das pistas de dançar dos anos 70 e 80. Podem tirar os cintos e dançar.
1: No Lost in Space de hoje, viajamos até Génova para conhecer Casco, pseudónimo de Salvatore Cusato, DJ e produtor que no final dos anos 60 já percorria clubes europeus, afirmando-se como uma das figuras pioneiras da cultura DJ europeia, numa época em que passar discos ainda estava longe de ser visto como forma artística. Reza a lenda que em 1983, enquanto DJ residente num clube na Suíça, houve qualquer coisa que não o larga. Uma batida eletrónica fria e precisa como um circuito, mas com qualquer coisa dentro que parece querer dançar. É isso que leva de regresso à Itália e, juntamente com os irmãos de Scalzi, passa 3 dias no Studio G com uma TR-808. Um Korg Poly 6, um Oberheim OBXA e um vocoder Korg VC10. O resultado é considerado até hoje um dos melhores temas de Italo Disco de sempre. E dizem os druidas do Cosmos Dançante que os Daft Punk chegaram ao futuro com este mapa na mochila. Lançado em 1983, deixo-vos Casco com Cybernetic Love.

0: Obrigada por viajar com Capitão Lousada. Boa viagem.
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boa noite, bem-vindos ao Paraíso Perdido na noite de domingo. Sons novos para descobrir no Exótica. Os sons psicadélicos de Blind e Yale, com Magnolia. Também novidades da Coal Mine, Reverend Baron, Em Paz. E estes são os novos sons psicadélicos que vêm do Brasil. Acabado de chegar, Lau Uru. Simplesmente. A banda sonora com Nala Cinefro daqui a pouco. Também novidades de Hugh Mark Bennett. Lá à frente temos Charles Bradley, Marcos Valle, Piero Umiliani, Calibro 35, Barry 7, Dorothy Ashby, The Olympians, Taylor Williams, novo single, a interpretar Marco Di Marco, For the First Time, e mais sons psicadélicos para descobrir neste Exótica. Boa viagem.

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0: sejam bem-vindos.
1: Olá.
0: Entre harpas e pequenos seres imaginários, começamos a Pérola Negra desta semana. Eu, Helena, o Tomás e a Bruna.
2: Os quatro da semana passada.
0: Isto está a pegar moda, não é? Daqui a pouco não queremos mais ninguém. Eles vêm, não,
3: somos nós quatro.
0: Hoje só tocas metade das músicas. E não abrimos lá. E eles, estamos cá em baixo, abre a porta. Não, hoje estamos a gravar em Vila Nova de Cerveira. Ora bem,
2: Nuno de Rosso
0: Studios. Portanto, isto foi um pequeno trecho bastante bonito. Sim.
2: Trouxe Lexa Gates, uma das minhas artistas em ascensão favoritas. Já trouxe aqui uma ou duas vezes. E esta música ressoou muito comigo nos últimos tempos, porque chama-se All Work No Play. E pronto, e foi. E faz parte do álbum I Am, o último álbum dela. Saiu este ano, em 2026. E eu adoro que ela está a explorar mais a parte cantada e a parte rimada.
0: E
2: ela faz isso
0: fixe,
2: de uma maneira muito bonita, é? Muito genuína. Ela começou assim meio aquela rapper, meio SoundCloud. Naquela coisa bem crua e amadora. Tipo, quando surgiu nunca foi... Não era assim mega produzido. Era beats da net. Ou seja, teve um início de carreira muito transparente. Online, e agora já está a começar a ser mais profissional, mas ela mantém esse cariz bem cru.
0: Feito em casa.
2: Bonito. Exato.
0: Feito em casa com muito amor.
2: Exato.
0: Não é? Tipo aqueles biscoitinhos que as velhotas levam.
3: Com para, manteiga.
0: Para vender naquelas cenas da igreja, não é?
2: Não, o Tomás é que viu umas freiras a vender
3: limoncello, mas as senhoras não faziam desconto. Claro, não pagam nada.
2: Não pagam impostos.
3: Não precisam fazer desconto.
0: E desconto para quê?
3: É
0: a palavra do Senhor, vem abençoado.
3: Claro,
0: vão fazer
3: bem
0: desconto.
3: Abençoado.
2: Bem bom, muito bom.
0: Bebes aquilo, estás pronto para tudo.
3: Pai, eu pensei logo, aquele preço, pá, tenho que comprar 15 garrafas.
2: Afinal, ainda queria desconto, estás
3: claro.
2: A ver?
3: Opa.
0: Como é que vais descontar na tua felicidade e no teu sucesso e clarividência para tomar o caminho?
3: Porque eu pensei que ao comprar mais, podiam fazer um descontinho.
0: Ah, durava mais tempo.
3: Não. Eu não só fazia um negócio, como também ajudava a Irmandade, não é? Mas elas não queriam ajuda.
0: Nossa, elas têm mais procura que oferta, não é?
3: Claro. Não, elas são mais de negócio do que eu.
0: Sem dúvida.
2: Desconto, mas que é isto?
0: Isto não é o Pingo Doce.
3: Exato.
0: Tomás, e agora?
3: Vamos ouvir Sugar Daddy, Another Beats the Dust.
2: Desculpa, estarei aqui com o microfone, mas. Esta foi muito
3: isto
2: boa.
3: É um
2: depois,
3: tema
2: das
3: depois das freiras. Depois das
2: freiras,
3: assim um bocadinho de sugar, Lundo e Montchel também. Isto é um single de 1980, uma cena hip hop disco. Que acho que também foi aqui a Guedes que me mostrou.
2: A sério?
3: Porque eu agora tenho ido ao baú buscar coisas antigas.
2: Isso
3: e
2: foi noutra vida.
3: Passaste coisas muito boas. Sim, já foi muito bem.
2: Foi antes do limoncello. Foi antes do filtro de carbono, de certeza.
3: Foi, então, nós no início, há muitos anos, partilhávamos muita música. Agora não, ela já não quer saber de nós, não quer saber do Pérola, nem aparece.
2: Mentira,
0: está
2: aqui há três
0: duas
2: semanas seguidas.
0: Nem trocou de cuecas.
2: Exato. Nem direita da festa, por amor de Deus.
3: Pronto, mas antigamente partilhava grandes sons. E eu acho que este foi da tua.
0: Agora não, e agora.
2: Agora estou rotulada já de fuleira.
0: E é Tomás, nem pareceu teu. Tu queres um
2: mesmo a sério. E ele ali a dar. É porque eles são bros e ele pode.
0: É privilégio.
2: Olha, mas juro que não me lembro deste tema, por isso. Vamos ouvir.
0: Exato. É uma cover do Scream, claro.
2: Ah, espera. Mas não me lembro de onde é que foi. Mas
0: foi, Helena.
3: Foi.
0: Esta é a Pérola Negra. Fiquem por aí até já.

0: coisas que só ouvem na Pérola Negra.
1: Exatamente.
0: Que grande viagem. Modéstia à parte. Vamos pôr ordem à casa, por favor, pode ser?
1: Sim.
0: Então vamos.
1: Começo eu com uma música que estava aqui a ser bastante discutida em off, que é tipo, não, isto é só assim porque é antigo. Eu digo, mas eu acho que é novo. E fui ver e...
0: Espetacular mesmo.
1: É assim, já não é tão novo assim, mas...
0: Sim, mas é novo.
1: É uma estética contra...
0: Dentro da gradação de novo.
1: Exatamente.
0: Antigo, Perla
1: 2019,
0: Negra,
1: é 2019, exato. Na escala do Perla Negra é maior.
0: É novo.
1: 2019, já.
2: E
1: chama-se Construcción Espanhol.
0: Espanhol, calma.
1: Que não estava a dizer, okay. Isto soa uma cena espanhol.
0: Sim, Barcelona, sim. 1982, não foi?
2: Completamente.
1: Disse mesmo. Sim. Mas agora, pois não, de facto todos os nomes das músicas são em espanhol e a banda chama-se Las Heras, a música.
0: Com isto não quer dizer que os catalães são espanhóis. Não confundo. Não quero fazer nenhuma afirmação desse género. Só em termos musicais.
1: Argentinos.
2: Ainda mais.
1: E isto deve ter sido os álbuns de estreia, porque eles formaram-se em 2019 também.
0: Espetacular.
1: Eu estou aqui também. Eu trouxe esta novidade, mas para mim também é uma novidade. Por isso, vamos ver os próximos episódios que eu vou saber mais sobre eles. Adorei este som.
2: É interessante que há muitos projetos agora recentes que têm. Vão buscar essa sonoridade muito, muito, muito, muito.
1: Isto aqui,
2: colada.
1: Como vocês
2: e
1: dizem,
2: é quase imperceptível.
1: New Wave, synth pop, como é que é? Que eu quero começar a descobrir. Eu tenho que começar a perceber estes subtemas.
0: Post-punk, new wave. Eletro também, já um bocadinho. Já,
1: ok.
0: Não é? Que os espanhóis tinham nessa altura.
2: Sim.
0: Sim.
1: Nice.
2: Eu diria, se não soubesse, diria que era um tema de 80s, 90s,
1: muito bom, gostei.
0: Antes disso ouvimos o Daryl Pandy com Love Can Turn Around, de 86, o original em 12 polegadas, na DJ International. Curiosamente, edição original no Reino Unido e na Holanda. Então Holanda, agora Países Baixos. Esta versão só saiu em 2022 numa compilação de tracks. E portanto, ou seja, havia uma mais curta e uma mais longa. Agora esta com estes stabs todos histéricos, gravada no quarto, foi abandonada e só recuperada em 2022. Mas todas as versões são interessantes, cada uma ao seu gosto. Gosta com
2: tema.
0: Molho mais atomatado ou com mais cerveja ou a saber a marisco, é com uma francesinha, cada um gosta da sua. E agora, para trás, temos alguma coisa?
2: Sim,
0: temos?
2: Amigo, na mesma linha, talvez.
0: Exatamente, foste tu que iniciaste todo este pânico.
2: Esta viagem, esta pequena viagem.
0: Obrigado, Helena.
2: Também do ano de 86.
0: Diz ela que vem só cá de vez em quando.
2: Pronto, eu
0: mas quando vem,
2: cá.
0: vem mesmo com força.
3: Capricha.
2: Há que fazer trabalho de casa, não é?
0: Andar a juntá-las todas.
2: Nem sempre é possível. E estou a guardá-las debaixo do colchão. Mas este tema também é de 86, por acaso, e é nessa linha do House de Chicago, porque este produtor é um produtor de Chicago dos anos 80 e este tema é de 86. O produtor é o Ralph Rosario, com a alcunha de Raz. Sim, penso que sim, não sei, eu acho que ele era um nome.
0: Ralph Rosario era dos produtores finais de 80,
2: sim.
0: Inícios de 90, sempre.
2: Pois, pelo menos eu tenho a ideia que este tema era assim, não digo um clássico, mas era já um tema.
0: Não foi, devia ter sido.
2: Sim, amor porto-ricanho.
0: Não posso atestar, era muito novo ainda.
2: Pois. E este senhor era um colega nosso, porque era da rádio também. Fazia parte de uma rádio, a Hot Mix 5 de Chicago, uma rádio muito vocacionada para a house music de Chicago nos anos 80. Não foi assim um produtor muito prolífero, mas fez algumas coisas.
0: Mas fez que chegue para deixar o nome dele na cena.
2: Sim.
0: E esta não conhecia, imagina. Conheço várias dele.
2: Que giro. E pronto, olha, vim aqui então complementar. Com a
0: é raro, não é? Uma cena.
2: É giro. É,
0: assim,
2: lá está.
0: Desta onda que eu não conheço. Mas pronto, olha.
2: Sim, eu lá está, eu cada vez tenho mais dificuldade.
0: Obrigado,
2: em trazer,
0: Helena,
2: aqui novidades, mas
1: yeah, eu sinto isso.
2: Eu tento. E espero para os nossos ouvintes também.
0: Pronto.
1: Exatamente.
0: Faltava alguma coisa? Faltava sim, não era?
3: Acho que não.
0: Não? Não, agora é para a
1: falta
0: frente.
1: Falta para a frente.
0: Exatamente.
3: Para a frente, vamos ouvir, vamos quebrar este registro.
0: Mais que vais quente e doce.
3: Não, eu agora estou muito calminho. Pai,
1: ele está muito calmo, ele está em recuperação.
3: Está em recuperação, então isso está tá muito calminho. Pai, eu estou sempre a ficar meio jazístico, meio coisa.
1: Não, tu és.
3: E então, vamos ouvir Phil Raphael. Pá. Um gajo que já tocou, nasceu em 1930, tocou com Charlie Parker e muitos outros, mas pronto, completamente fora do sistema, e nos anos 70 gravou este álbum. Pá, que no fundo é uma cena meia jazz punk, arrisco-me a dizer. Controversa, e eu adoro este álbum, vou ter que comprar um dia. Porque isto é uma cena, pronto, uma cena de autor. Vamos ouvir, vamos ouvir o. Este chama-se Dead Sea Scrolls.
0: Tu vês, Helena?
2: O quê?
1: Eu estou aqui, na luta, né? Mais tarde eu anuncio.
0: Bora lá, bora lá.

0: no final da hora para dizer o que vai rodar nos últimos minutos desta parte de Pérola Negra e para vos dizer que no início da segunda hora vamos ter a primeira parte da nossa crónica, reportagem, tudo e tudo, a vivência de fazer um espetáculo, montar, atuar, tudo numa crónica minha e do Ludwig, o number one. foi um desafio mesmo fixe. Espero que gostem tanto como nós gostámos de o fazer. Portanto, o nosso Tito Paris a apresentar o álbum novo em Guimarães, a abrir a segunda hora, a primeira parte dessa reportagem, a primeira parte de três.
1: Excelente programa de rádio. Tudo o que eu tenho a dizer.
0: Realmente veio mais tarde do que o prometido, mas tínhamos festa de aniversário para tratar, coisas para fazer, e o Tito merece que a coisa seja mesmo bem feita como está.
1: Com calma, exato.
0: Exatamente. E agora, para fechar, Helena, és tu? Primeira hora, não é?
2: Sim. Vou fechar aqui esta hora com Youssef Latif. Músico de jazz
3: muito bom,
2: prolífico dos anos 60, 70.
3: Muito bom mesmo.
0: Eles estão numa aprovação.
2: Ouvi este tema recentemente numa compilação do DJ produtor selector Luke Unabomber de Manchester. Gosto muito dele. Ele fez uma compilação recentemente e incluiu este tema do Youssef Latif do álbum de 77 chamado Autophysiophysic com o Art Farmer, trompetista. O tema chama-se Robot Man e este álbum foi lançado pela grande CTI Records, editora de jazz, especializada em jazz. E pronto, este tema para mim era uma novidade. Conheço alguns trabalhos do Youssef Latif mais antigos, nomeadamente o primeiro álbum dele, de 68, o Blue Youssef Latif, que tem uma mítica capa, e este tema já é mais tardio, portanto já tem ali um toquezinho quase de disco. É uma boa fusão entre o jazz e o disco, diria eu. Por isso, acho que podemos ouvir.
0: Vamos fechar a hora com isto. Então,
1: sim, jazz, até já.
0: Um jazz disco. Um disco. Discaso. Se calhar discaso é mais fixe. Não é?
2: Discaso.
0: Discaso.
2: É. Discaso.

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0: quando saía de Cabo Verde, eu fazia parte de um grupo lá, que eram os Gaiatos. Que era eu, o Bius, o Juna, infelizmente falecido, o Limundo, baterista.
1: O Limundo também.
0: Toca bateria. Uhum. Conheces?
1: Conheço.
0: E nós tínhamos um grupo fantástico. E quando eu vim...
2: Era o mesmo grupo que ainda tinha quando era criança?
0: Não, quando eu era criança tinha um grupo de 6 jovens unidos. Os 6 jovens unidos, eu tinha 11 anos. Era eu, era o Bau, que é meu primo. Conheces o Bau? Já ouvi falar do guitarrista Bau? O Bau. Era Vojinha. Era Dudu Araújo, que é um cantor que vive no Canadá. Justino. Não, o Bau vem mais tarde. E tô, o meu irmão na bateria. Portanto, eu era mais novo do grupo. Mais tarde, na casa de 79, 80, formámos o grupo Gaiatos. Tinha 16 anos, por aí. 16, 17 anos. E depois, esse grupo era um grupo fantástico. Nós tínhamos sede de tocar e fazer coisas novas, não sei o que mais, nova sonoridade, etc, etc. E depois, o que é que aconteceu? Aliás, em 1979, o grupo Voz de Cabo Verde foi para Cabo Verde, São Vicente, tocar um espetáculo na Cinema Eden Park. Nunca me esqueci, o bilhete era 150 escudos. Minha mãe, coitada, disse: eu não tenho dinheiro para te dar. O bispo disse: não faz mal, eu vou me desenrascar. Eu vi uns miúdos a pular um parede de lado de trás, eu também fiz igual. Ouvi uma música, duas músicas, puseram-me na rua. Diz: vocês? Todo assim. E ainda vi o Bana cantar dois temas. Nunca tinha visto o Bana cantar. Fiquei tão maravilhoso. O Paulinho, o Bano, o Lionel Almeida, o Bebeto no baixo, aquele, tudo um grupo fantástico, um grupo bom, que foi um exemplo de, mesmo de Cabo Verde na época. E 79, 80, 81, 82, 4 anos depois fui convidado para vir tocar nesse grupo. É fantástico, não é? E eu quando o Covid chegou em mim, eu fiquei admirado. Disse: eu? Porquê eu? Eu disse: não, sim. O Luís Moraes, o mestre, disse: não, rapá, pedir-me um músico que toca quase todos os instrumentos, para ir de não sei o que mais, dá para o boato do Bana. E um dia que tu tens. Mas quando cheguei em Portugal, puseram-me a tocar bateria. Eu nunca tinha tocado bateria. O Paulinho Vieira disse: nós precisamos de um baterista. Eu fiquei e disse: e agora? Ele disse: agora vais ter de tocar. Ainda gravei uns 25 discos a tocar bateria. O Paulinho lá num estoque, não sei o que mais. Lá comecei a gostar, apanhei gosto, não sei o que mais, etc. Divisão, etc, etc. E depois, o meu instrumento sempre foi o viola baixo.
1: Ninguém diria pela forma como tocas guitarra.
2: É verdade.
0: Mas eu era baixista, gravei muitos e muitos os discos de Dani Silva. Eu a tocar baixo. E eu, nós fomos para a Holanda fazer um torneio na Holanda, entre França, Espanha e Holanda. Não, Espanha, França, Bélgica e Holanda. Quando chegámos na Holanda, tínhamos que regressar à Bélgica para tocar. E o Bebeto, o baixista, infelizmente, já não está entre nós. O Bebeto desapareceu. Nós íamos de carro, de carrinha. É a espera do Bebeto, nunca mais apareceu. O Bebeto, o Paulinho disse: eu conheço, ele já não vem mais. E assim, quando regressámos à Bélgica, entretanto o meu irmão vem de Cabo Verde, que é mesmo baterista sério, ficou a tocar no meu lugar, eu fiquei sem função. Então naquele trajeto, tanto que retornei, levaram-me, mas já não tinha instrumento. Eu ficava lá, tocava um chocalho, sei lá. E quando chegamos, quando chegamos, portanto, na Holanda, e o último fazemos, depois tínhamos que regressar à Bélgica, o Bebeto não apareceu. Paulinho olhou para mim e disse: agora és baixista do grupo. Disse: ai, pá, até que enfim. E pronto, fiquei a tocar baixo. O Paulinho ensinou-me muito como baixista. Nossa, ainda tive 4, 5 anos no grupo Voz de Cabo Verde a tocar baixo. E depois saí porque queria outras coisas, queria encontrar outras coisas, tinha outro horizonte, né? Outra visão, queria-se. Então fui trabalhar com o Dani Silva. Dani na altura estava no auge. Dani olhou para mim e disse: mas eu preciso de um guitarrista.
2: Eu disse: eu ia te perguntar.
1: Vou ter que virar outra vez.
0: Lá o Dani pus-me a tocar guitarra, não sei o que mais, comecei a desenvolver, cataqui, pronto. Dani disse: não, tu és minha. E pronto.

0: Vamos ainda ouvindo Dudu Araújo, Apocalipse, Tito Paris no baixo. Para a semana, a segunda parte desta reportagem, Tito Paris, no Centro Cultural Vila Flor.
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0: novo bem-vindos, segunda hora de Pérola Negra. Começamos com uma banda da Bulgária, são o Studio W. Não vou encontrar facilmente porque tem que ser em cirílico, não é? E a música se chama-se Sled Godini. Não sei o que é dizer. Muito bem. Não fui ver. A edição é da Balkan Tone, que era a editora da original e oficial da Bulgária. É o terceiro e último álbum, todos com o mesmo nome, Studio W.
1: Pá, eu passo-me quando os artistas fazem isso. Tipo, um álbum está bem. Agora 10.
0: Estes, pá, nunca conseguiam decidir o nome. Então.
1: Mas também é prático, no fundo, é muito não prático.
0: É o de, é, pronto, este é o Studio W de 81.
1: Exato.
0: É o último.
1: Toda os Led Zeppelin também tinham 1, 2, 3, 4, não era?
0: Pronto, mas esse ainda punha 1, 2, 3. Facilitava a pesquisa. E as capas, pronto, são todas diferentes. E depois fiquei naquela.
1: Exato,
0: e o Tim Maia. Tim Maia
1: também tem imensos. Tim Maia, pois é.
0: Maia,
1: Gal Costa tem imensos. Gal Costa.
0: Tim Maia, Tim Maia, Tim Maia. Pai, uns 10. Este quinteto esteve ativo entre 70 e 82. Gravaram estes três discos, não foi mal. Eu sou muito jeitoso assim a fugir ali um bocado para o italiano, não é? Para o napolitano.
1: A tua. Pão. Como é que é? Tua nana?
0: Quem?
1: Da tua nana.
0: Da nana.
1: Da nana.
0: Nana. Agora fui.
1: A nana italiana. É tudo mentira.
0: A nana Silvia. Beatrice.
1: A seguir.
0: Agora.
1: Eu agora trouxe aqui. É assim, para quem está a continuar a ouvir, não acho que se enganou e que a rádio mudou sem querer para a M80. Não aconteceu, não. É mesmo a Rádio Pérola Negra. Porque eu estava a fazer uma operação, não é? Eu agora arranjo uns discos e tal. E estava a fazer uma operação, um disco, a ajeitar-lhe a capa, a limpar, não sei o quê. Terminei de limpar, pus a tocar e assim, bem, enquanto eu ajeito a capa, vamos ouvir o que é isto. Pá, começou a tocar este som e eu tive. A minha memória desbloqueou e eu fiquei mesmo bem disposta. Eu assim, que grande som, adorei. Adorei o momento que me fez sentir. Estava mesmo feliz.
0: Então não digas o que é.
1: Não digo o que é, exatamente.
0: E falamos depois.
1: E falamos a seguir, exato.
0: Para causar esse sentimento,
1: adorei,
0: essa comoção.
1: Esse como me causou a mim na altura.
0: Então vamos lá para o Feel Good.
1: Bora.
0: Bora lá, esta é mesmo uplifting.
1: É mesmo uplifting.

Ela não fecha muito bem, mas tem gostado já no espaço. É assim que ela diz. Não está a dar aqui gráfico nenhum. Não se ouve o som. Ah, eu que não ouvia gráfica nenhuma, não sei se está a dar assim.

0: interrompemos aqui com um comunicado. Um comunicado.
1: Então.
0: Não nos dá prazer dar este comunicado, mas motivo de esforço é maior, não é, Tomás?
1: É verdade.
0: Claro.
1: Vou ter que ir à vida.
2: Está tá a lua cheia.
0: Então, vá lá.
1: Agora tocou. É falar da música, não é?
0: Sim, sim.
2: Exatamente.
0: Não, se quiser.
2: Vamos falar da vida, se quiser.
0: Se quiser. Quiser.
1: Tocou um tema de Agostinho Pereira Lucena, brasiliana, acho que eu. Ou foi. Já não lembro. Não, foi a Goiabas. Goiabas.
0: Foi Goiabas.
1: Um mestre da guitarra, contemporâneo de Baden Powell, Vinícius Moraes, etc. Foi um, pá, um belíssimo guitarrista brasileiro. E também, assim, menos comercial. Tem coisas muito boas, vale a pena investigar.
0: Ok, Tomás, alguma mensagem? E passamos a bola para a Helena.
1: Chuta!
2: Sim, eu... Ora bem, o que é que eu vou dizer sobre isto?
0: Ah, mas espera aí.
2: Estas segundas horas são difíceis.
3: Ah, calma, calma. Peraí, peraí.
0: Parou.
3: Okay. Porque eu não disse o que é que ouvimos.
0: Porque deixámos em suspense.
3: Pois é, deixámos em suspense.
0: A primeira vez íamos esquecer. Já.
3: Sim, mas também acho que calculo que seja
0: algo. Não,
3: não sei. Eu não conhecia, né?
2: Nem para todos.
3: The Water Boys, Hall of the Moon.
1: Pois foi.
3: Amei.
1: Nós estávamos a comentar aqui em back que isso tem um bocadinho de tudo, não é?
3: Um bocadinho de tudo, por isso é que eu achei imenso.
1: É aquela música que tem referências de tudo.
0: Estás com os teus amigos todos bêbados.
1: Exato.
0: E são todos diferentes.
3: Sim.
0: E aquela música tem um bocado para cada um.
1: Aquilo encaixa nos anos 80,
3: verdade.
1: Aquilo encaixa não sei
3: o
1: que, em David Roal e tudo.
3: Sabes quando estás a passear com os teus amigos no meio da rua à noite, aquelas noites de verão que tipo ninguém se lembra que existem passeios. De repente estão todos a andar no meio da rua e dizem, o pessoal está a andar no meio da rua.
2: Para mim, aquela música que estás numa festa.
0: Que eu deixo de conduzir.
2: Para mim, é aquele tema que estás numa festa de amigos, 4 da manhã, já está todo bêbado, e depois abraçam-se todos em círculo a cantar o refrão ao mesmo tempo.
0: E a dançar, tipo Riverdance.
3: Eu já estou feliz.
0: Ok, e, portanto, pronto, e agora para a frente.
2: Para a frente é que é o caminho, neste caso para trás, vamos até aos anos 70 com um tema que é uma cover da Minnie Riperton, Baby, This Love I Have. O tema original é da Minnie Riperton, do álbum Come to My Garden, produzido por Charles Stepney. Portanto, esta sonoridade, o Charles Stepney esteve muito presente nas produções dos álbuns da Minnie Riperton e da banda que ela teve também, os Rotary Connection. E esta cover é de uma artista americana, Avis. Eu tenho o mesmo nome do Rent-A-Car.
1: Mas é um cover.
2: É um cover.
1: Então não dá berrinhos com a Mini, não é?
2: Não, ah. Este parece que é difícil
1: Chegar àqueles agudos assim.
2: Daquelas coisas obscuras. Ah, sim, esta senhora não deve ter o mesmo range vocal, mas também é uma bela versão.
0: Talvez o Hermano José, quando fazer aquela.
2: Talvez, sim, exato.
0: Número da Leija.
2: Quando ele fazia a Maximiliana.
0: Tal e qual.
2: Esta versão é um bocadinho mais acelerada, porque o tema original da Mini é mais melancólico, mais lento, e este tema é um bocadinho mais
0: a dar spoiler
2: musical. Vamos ouvir.

0: para quem não tem música maluca para tocar. Não é? Está sempre a queixar. Viveste aqui com o repertório.
1: Hoje fui buscá-las ao baú. Esta mais recente, talvez. Sim, 2016. De um projeto que eu comecei a seguir desde muito cedo, os New Guinea. Aliás, sim, é uma dupla de produtores e napolitana que tive a oportunidade de ouvir em 2019 num festival em Montenegro, e gostei muito de ouvir ao vivo. E o álbum de estreia deles

0: foi uma colaboração com o Tony Allen, que partiu em 2020, se não me engano, foi na altura da pandemia.
1: Ai.
0: Um dos muitos grandes artistas que nos deixou na altura da pandemia. E eles tiveram a sorte de ainda conseguir colaborar com ele. Este álbum de estreia, Tony Allen Experiments, ouvi este tema por acaso num set de um DJ de quem eu gosto muito, que é o Errol, um DJ britânico londrino, que vem cá a uma festa da Maracujália. Portanto, okay. É agora em maio. Aliás, é neste.
1: Se calhar já foi.
0: Não sei. Sei que ou já passou ou vai ser. Pronto.
2: Helena claramente não foi. Senão
0: não,
2: ela sabia.
0: Exato. Mas tive a oportunidade de o ouvir em Lisboa e ele passou este tema no meio de um set bastante eclético e muito bom. E fui resgatar este tema do álbum de 2016, que antecedeu o álbum deles, que teve mais
1: notoriedade,
0: o Nuova Napoli.
1: Mas tu já tinhas desbravado. Sim. Já era velho.
0: Esta dupla.
1: Sim, já tinhas visto em Montenegro.
0: Sim, claro, isto estava à frente do acontecimento. Não, este dupla de produtores de Nápoles.
1: Antes disso, Bruna, foste tu?
2: Sim, trouxe o trio jazz de LA, Human Error Club, com o álbum Human Error Club at Kenny's House, produzido pelo Kenny Siegel. E esta música chama-se Yeah Yeah, e é com o rapper Pink Sifu. Para mim é uma das promessas do rap, digamos, underground, que não é bem underground, mas pronto, daquela vertente mais experimental, digamos. Uma das músicas mais normais do álbum, aviso já, não vão ao engano, mas vale muito a pena ouvir. É assim uma viagem engraçada, faz-me lembrar um bocado os álbuns do Flying Lotus. Tem sempre aquele tema, dois ou três temas fáceis, e depois o resto do álbum te ficas ali a dar calçadas na parede.
1: Vi uma cena do Flying Lotus que diz que não quis fazer um álbum diferente agora, porque já havia muita gente a fazer.
2: Sério? Mas sim, tem essa parte assim meia doida do jazz e pop. Muito bom, muito bem conseguido. É de facto, esta é uma das mais normais, entre aspas. O que é que quer que isso seja dizer, que isso diga, né?
1: Sim.
2: Mas vale muito a pena ouvir. Human Error at Kenny's House.
1: Antes disso, no início da sequência, ouvimos Zdenka Kovacicek com Eletra, de 78. O álbum também tem o mesmo nome, o seu próprio, Zdenka Kovacicek. Também faz parte daí de 10 com o mesmo nome, como falávamos há pouco. A edição é da PGP RTB, uma editora jugoslava, e aqui o suporte é da banda do Igor Savin, que era um experimentador de sintetizadores, e nota-se bem, ele arranjou o lado A todo deste disco. Ela é croata, na realidade, neste caso é do outro lado, e tem uma carreira de mais de 6 décadas. Começou em cores de Casino, depois com um duo que eram a Zani, e retirou-se da música, voltando nos anos 70, de forma fulgurante, com este disco em 78. E agora, para finalizar, proponho aqui uma cena da Nigéria, Benny Skletin, Make Love, de 1980, Mr. Music é o nome do álbum, na Ring of Love. Isto, a edição é da Black Spot, na Nigéria. Muita gente conhecida nos créditos, como Peter Ushe ou Emeka, e há também o Gboyega Adejoli, pá, que faz os instrumentais incríveis. Eu agora que não consegui dizer o nome. Talvez este shot último não tenha sido boa ideia para um domingo à noite.
0: teu sotaque continua ótimo.
1: Pronto, olha, está tudo dito também, não interessa. É mais um daqueles moços que faziam os boogies fixos na Nigéria, para fechar esta emissão de Pérola Negra. Voltem para a semana, nós voltamos também à hora certa, seja qual
2: for. Seja qual for. Né?
1: Depende de onde nos ouvem, na RUM, na RUC ou no Oxigénio, estamos sempre deste lado e também no Mixcloud e YouTube e blá blá blá. Uhum. E blá, blá. Fiquem bem.
2: Até já.
0: Beijinhos. Até já.